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1: Para mentes que nunca dejan de girar. 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
2: Is that throwing you off?
3: Nope.
2: Didn't think so.